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Olá, uma ótima semana para você. Já estamos de volta por aqui com a nossa mensagem do dia. Para começar uma semana com pura positividade. E me diz aí, como é que você está começando a semana? Atribulado na correria ou começou na marcha lenta? Não tem problema se você quiser dar uma pausa na correria do dia a dia. Não tem problema se você quiser dar uma pausa na sua mente para começar a semana de um jeito diferente, mais leve, de repente lendo um livro, assistindo algo que você há muito tempo tem vontade. Trabalho, correria, não tem nada a ver com o tempo que você escolhe para você. Nem toda pausa significa atraso. Às vezes a vida diminui o ritmo justamente para evitar que você continue correndo na direção errada. A gente se acostuma tanto com pressa que começa a achar que parar é fracassar. Mas nem sempre. Existem momentos em que o silêncio ensina mais do que a correria e a espera organiza coisas que a ansiedade só bagunça. Tem sementes que brotam rápido e desaparecem cedo. Outras levam tempo porque estão criando raiz e permanecem por longos anos. Talvez você só esteja nesta fase, fortalecendo por dentro antes de crescer por fora. Nem tudo precisa acontecer no tempo ideal. Algumas conquistas exigem preparo, maturidade, visão, e forçar processos costuma gerar desgaste, não resultado. Isso não significa desistir, pelo contrário, significa respeitar as etapas. Enquanto muita gente mede o valor pela velocidade, a vida continua mostrando que a consistência vale mais do que a pressa. Porque o que é construído com calma, geralmente dura mais. Então não se cobre por ainda não ter chegado onde imaginou. Continue avançando, mesmo devagar. Às vezes o processo mais importante é aquele que ninguém vê de imediato. Mas nunca se esqueça, é importante você ter um tempo só para você. E quando chegar o momento certo, você vai perceber que a pausa nunca foi uma perda de tempo. Foi apenas uma preparação. Uma linda e abençoada semana para você. E até amanhã com mais uma.

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1: 5:15.
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0: Olá, amigo e amiga do campo. A partir de agora, os destaques agropecuários direto do Boletim Agrícola. O mercado do boi gordo encerrou a semana com viés de alta e escalas de abate reduzidas. Em São Paulo, o indicador CPEA para arroba do boi gordo está cotado a R$ 344,20. A oferta de animais de pasto está cada vez mais escassa, com o avanço da seca no centro-oeste e sudeste, o que obriga os frigoríficos a buscarem lotes em confinamentos. O cenário é de preços firmes para o pecuarista, que aproveita a boa demanda externa para manter as cotações em patamares recordes. Daqui a pouco, tem mais destaques do agro.
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0: Olá, já voltamos com mais informações do agronegócio. O milho fecha a sexta-feira com o mercado atento ao clima nas áreas de safrinha. A saca de 60 quilos é negociada na média de R$ 75,80. A preocupação com a falta de chuvas regulares no Paraná e no Mato Grosso do Sul continua impulsionando os preços no mercado disponível. Compradores e indústrias de ração estão ativos, buscando garantir estoques preventivos. No mercado futuro, os contratos para julho também registram valorização, refletindo a incerteza sobre o volume final da colheita. Kleber Ramos, direto do Boletim Agrícola.
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3: 5:45.
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0: Oi, pessoal. Hoje é segunda-feira, dia 11 de maio de 2026. Eu sou a Suzy Luz e as previsões astrais para essa segunda chegaram. Vida longa para quem dá mais um giro em torno do sol. Hoje, 11 de maio, e quem nasce em 11 de maio é do signo de touro, com a personalidade do signo de câncer. São pessoas inteligentes, populares, carinhosas. Tudo de bom para você que faz aniversário hoje, 11 de maio. Previsões astrais por aqui, Áries, touro e gêmeos. Oi, Áries, nascidos de 21 de março a 20 de abril.
1: Áries, você vai sentir a necessidade de se recolher, para assim organizar metas e planos pessoais. Agir com responsabilidade, ter disciplina, vai trazer a segurança que você busca. A cor para hoje é o amarelo, números da sorte 23, 46 e 19. Touro, nascidos de 20 de abril a 20 de maio, touro, foco estará no silêncio e no recolhimento, para entender melhor as suas emoções. É hora de organizar os pensamentos com clareza para lidar com sentimentos profundos, touro. A cor para você é o lilás, números da sorte 41, 20 e 06. Gêmeos, nascidos de 21 de maio a 20 de junho, gêmeos, atenção dobrada com organização, especialmente no ambiente de trabalho. Evite promessas vagas. Prefira sempre focar na disciplina para evitar desgastes. A cor para você é o verde, os números da sorte 01, 63 e 49. Eu já volto e falo com Câncer, Leão e Virgem com mais um bloco de previsões.
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5: O Irã enviou sua resposta à proposta dos Estados Unidos para pôr fim à guerra no Oriente Médio por meio do Paquistão. A agência estatal iraniana informou neste domingo. E segundo a agência, a resposta se concentra em pôr um fim à guerra e também garantir a segurança marítima no Golfo e no Estreito de Hormuz. Os esforços diplomáticos mais recentes vêm buscando um memorando temporário para interromper os confrontos e garantir o tráfego pelo Estreito de Hormuz, enquanto seguem as negociações sobre um acordo mais amplo, que incluiria temas sensíveis, como o programa nuclear iraniano. Após cerca de 48 horas de relativa calma, drones hostis foram detectados neste domingo sobre diferentes países do Golfo, aumentando a tensão na região, apesar do cessar-fogo firmado há um mês. A guerra no Oriente Médio começou após ataques de Israel e dos Estados Unidos contra o Irã em fevereiro e provocou represálias iranianas em diferentes países da região, além do bloqueio parcial do Estreito de Hormuz, uma rota estratégica para o comércio global de petróleo e gás. O conflito já deixou milhares de mortos, principalmente no Irã e no Líbano, e ampliou a pressão sobre a economia mundial diante da alta dos preços da energia. O porta-voz da Comissão de Segurança Nacional do Parlamento iraniano, Ebrahim Rezaei, advertiu os Estados Unidos contra qualquer ataque a embarcações iranianas no Golfo. Agência Rádio Web com informações internacionais, Daniela Esperon.

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Bloco de previsões para essa segunda-feira. Eu sou a Suzy Luz. Boa semana para você, Câncer, Leão e Virgem. Mais um bloco de previsões chegando. Câncer, nascidos de 21 de junho a 22 de julho. Câncer, o dia favorece um ambiente harmonioso ao seu redor, com boas energias para os relacionamentos. Aproveite para movimentar a paquera e curtir um romance mais protegido. A cor para hoje é o vermelho, Câncer, e os números da sorte: 61, 23 e 49. Leão, nascidos de 23 de julho a 22 de agosto. Leão, o dia pede mais maturidade para você lidar com as parcerias e com relações, exigindo realismo e limites mais saudáveis. O foco deve ser organizar as responsabilidades de forma prática. Cor para você hoje é o azul, números da sorte 22, 49 e 68. Virgem, nascidos de 23 de agosto a 22 de setembro. Vamos lá, Virgem. Organize a rotina para prevenir desgastes. Evite decisões baseadas em expectativas de outros. Foque na sua realidade, no seu senso crítico. A cor para você é o branco e os números da sorte 29, 62 e 41.

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1: 6:17.
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4: A defesa do ex-presidente Jair Bolsonaro protocolou no Supremo Tribunal Federal um pedido de revisão criminal para tentar anular a condenação de 27 anos e 3 meses de prisão no processo da chamada trama golpista. Os advogados alegam que houve erro judiciário durante o julgamento realizado pela primeira turma do STF e defendem que o caso seja reavaliado pelo plenário da corte. A petição também questiona a validade da delação premiada do ex-ajudante de ordens Mauro Cid e aponta suposto cerceamento de defesa com a alegação de falta de acesso integral às provas do processo. Bolsonaro foi condenado por envolvimento em ações ligadas à tentativa de golpe de Estado após as eleições de 2022. A defesa afirma que o pedido não tem relação com a nova lei da dosimetria, aprovada recentemente pelo Congresso Nacional. O Supremo ainda deverá definir a tramitação do novo processo e qual colegiado ficará responsável pela análise do caso. Agência Rádio Web, produção e reportagem, Iveson Gomes.

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0: Olá, estamos de volta com os destaques do agro. A soja encerra a semana com boa liquidez e preços sustentados pela alta do dólar frente ao real. No porto de Paranaguá, a saca de 60 quilos está sendo comercializada por R$ 151,90. A movimentação nos terminais portuários é intensa, com o Brasil mantendo o ritmo acelerado de embarques. Para o produtor nacional, o momento é favorável para a fixação de preços e planejamento dos custos e insumos para a próxima safra de verão, aproveitando a rentabilidade atual. Kleber Ramos, direto do Boletim Agrícola.
1: 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Segundo a imprensa esportiva espanhola, o meia Federico Valverde, do Real Madrid, que se machucou numa briga com seu colega de equipe, Tchouaméni, na manhã da última quinta-feira, vai ficar em repouso por até 2 semanas. Ele sofreu um traumatismo craniano na briga. O jogador uruguaio, após fazer os exames, recebeu alta. Segundo a equipe médica do Real Madrid, está em bom estado.

Libra nasce dos de 23 de setembro a 22 de outubro. Libra, a maturidade vai ser a chave nas parcerias hoje. Então haja com mais seriedade para transformar os desafios em oportunidades de crescimento. A cor para você hoje, Libra, é o lilás e os números da sorte 26, 49 e 63. Escorpião, nascidos de 23 de outubro a 21 de novembro, cuidado com o cansaço, com a confusão mental no trabalho. Estabeleça limites claros para não se sobrecarregar com tarefas que você não vai conseguir cumprir. A cor para hoje, Escorpião, é o rosa e os números da sorte 12, 22 e 68. Sagitário, nascidos de 22 de novembro a 21 de dezembro. Sagitário, o momento é de aplicar disciplina nas atividades mais criativas e também nas trocas. Foco e organização vão trazer resultados melhores. A cor para você hoje é o verde, números da sorte 40, 22 e 12. Eu já volto e falo com Capricórnio, Aquário e Peixes no nosso último bloco.

0: Na próxima segunda-feira, dia 11 de maio, a partir das 15h30, a Câmara de Vereadores de Erechim sedia audiência pública para discutir a implantação de um porto seco no município. O evento é organizado pela Comissão de Economia do Parlamento Gaúcho. A modalidade de estação aduaneira que será debatida permite operações de importação e exportação, para além de portos habituais, como os marítimos. A proposta visa, a partir de atividades como armazenamento e movimentação de cargas, a redução de custos operacionais, além de promover maior celeridade no escoamento da produção e diminuir a dependência do Porto de Rio Grande, estrutura que está a mais de 600 quilômetros de distância do Alto Uruguai Gaúcho. O deputado estadual Paparico Baqui, do PL, titular da comissão, elenca benefícios da instalação do Porto Seco para a economia local.
1: O Porto Seco, ele vai ajudar a diminuir o custo, tanto para o produtor rural, quanto para a indústria, para o comércio, e além de diminuir o custo, para que nós possamos ter mais agilidade, tanto para a exportação quanto para a importação.
0: O encontro vai contar com a contribuição argumentativa e técnica do pesquisador da Embrapa e assessor do Ministério da Agricultura, José Carlos Polidoro, como informa o parlamentar Paparico.
1: Estará presente o doutor Polidoro, que é um conhecedor desta causa, estará fazendo uma palestra. E todos nós sabemos que o Porto Seco de Erechim, desta grande região, não é uma missão muito fácil, mas ela não é impossível. E é a primeira reunião que nós estamos fazendo para ouvir a comunidade, ouvirmos o doutor Polidoro e a partir daí a gente poder caminhar junto.
0: Autoridades regionais e representantes empresariais são esperados para a audiência. Agência Rádio Web, produção e reportagem, José Zanandrea.
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Olá, já voltamos com o Boletim Agrícola. O mercado do feijão carioca apresentou estabilidade e preços remuneradores neste fechamento de semana. A saca de 60 quilos, nota 9, está cotada nesta sexta-feira na média de R$ 268. A oferta de feijão de alta qualidade está equilibrada com a demanda dos empacotadores, o que impede quedas bruscas nas cotações. O setor aguarda agora o desenvolvimento da segunda safra, mantendo os olhos atentos às previsões climáticas para as principais regiões produtoras do país. Estas são as últimas informações do agro. Boletim Agrícola volta segunda-feira em 4 edições. Oh!

0: Mas meus parabéns para todos vocês, por filmar.
1: Eu quero explicação na boiadeira. A boiadeira é o seguinte, ó, isso é uma arma de pegar o cavalo com os arreios. Só que quando tu tá trabalhando no campo, né, Guto? Que tu tá trabalhando no campo, que tu tá domando, tu não carrega ela aqui na cintura. Tu carrega ela enfiada aqui embaixo do chinchão. Porque toda vez que... Porque toda vez que o cavalo rodar contigo, te escapar com os arreios, ela sai contigo. Tu traz ela. Tu traz a boiadeira. Porque a boiadeira não é pra qualquer um.
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3: 6 horas e 49 minutos.

De volta com as previsões para hoje, Capricórnio, Aquário e Peixes. Capricórnio, nascidos de 19 de fevereiro a 20 de março. Capricórnio, nascidos de 22 de dezembro a 19 de janeiro. Capricórnio, você vai se envolver com assuntos do lar. Então, aprenda a estabelecer limites e evite a sobrecarga emocional. Organize também o seu espaço íntimo para ter mais segurança. Cor para hoje, azul, números da sorte 18, 62 e 49. Aquário, nascidos de 20 de janeiro a 18 de fevereiro. Aquário, a comunicação precisa ter clareza hoje. Evite confusões em acordos. Procure organizar a sua mente. A cor para você hoje é o cinza, números da sorte 26, 01 e 23. E para fechar as previsões, Peixes, nascidos de 19 de fevereiro a 20 de março. Peixes, o dia pede foco nas finanças, o que realmente importa. Então evite gastos por impulso. Traga senso de realidade para os seus projetos pessoais. Cor para hoje é amarelo, números da sorte 13, 53 e 10. Amanhã tem mais previsões. Boa semana, hein? Até lá!

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1: 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O índice dos crimes violentos letais intencionais, na sigla CVLI, tiveram uma redução de 22% ao longo de abril em relação ao mesmo período do ano passado. De acordo com os dados divulgados nesta semana pelo Observatório Estadual da Segurança Pública, ao longo do mês foram registradas 91 ocorrências do tipo, contra 116 em 2025. Este também é o nono mês consecutivo com redução nesse tipo de crime. Mas além do CVLI, o mês também foi marcado por uma redução de 12% nos homicídios. E outra queda importante foi no índice de feminicídios, com uma redução de 45% na comparação de um ano para o outro. A tendência de queda na criminalidade seguiu em outros casos, como por exemplo o de roubos a pedestres, que tiveram uma queda de 20%, e também das ocorrências em transportes públicos, com redução de 39%. Agência Rádio Web, produção e reportagem, Eduardo Amaral.

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1: 7h15.
2: Empresas interessadas em fornecer sementes de sorgo e milho ao programa Milho 100% já podem se inscrever junto à Secretaria de Desenvolvimento Rural, a SDR. O edital para participação foi aberto na última quinta-feira e o prazo de inscrição vai até a próxima sexta-feira, dia 15 de maio. Os interessados em participar do programa precisam enviar documentação escrita no edital através do e-mail feaper@sdr.rs.gov.br. Repetindo, feaper@sdr.rs.gov.br. Entre os requisitos de participação estão a comprovação de regularidade jurídica, fiscal, social e trabalhista, além da apresentação de cultivares de milho e sorgo ofertadas, com um detalhamento técnico das sementes. As cultivares deverão estar enquadradas no zoneamento agrícola de risco climático, o ZARC do Rio Grande do Sul. O edital também determina valores de referência por categoria de sementes, que variam entre R$ 209,66 e R$ 838,65 por saca. A previsão é de que a entrega das sementes ocorra entre os meses de julho a agosto, respeitando o calendário agrícola. As entregas poderão ser realizadas em diferentes regiões do Rio Grande do Sul, de acordo com a demanda cadastrada pelos beneficiários do programa. Agência Rádio Web, produção e reportagem, Eduardo Amaral.
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6: Já estamos de volta na hora do café. Nos acompanhe nas nossas redes sociais e nos nossos canais de interatividade.

0: Felipe Rodrigues! Felipe Rodrigues, obrigada.
1: Obrigado, obrigado.
2: Obrigado, viu, Simone? Deus abençoe.
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4: 731.

O Tribunal de Contas do Rio Grande do Sul, TCRS, disponibilizou a primeira versão do painel Despesa Estadual. A ferramenta foi desenvolvida para possibilitar ao cidadão o monitoramento das despesas do Rio Grande do Sul, permitindo análises pontuais, comparativas e evolutivas. O novo recurso possui informações sobre natureza dos gastos, classificação funcional, classificação programática, credor e detalhamento.

0: orçamento. Por meio da ferramenta é possível consultar, por exemplo, custos por órgão, categoria econômica, função, projeto, fonte de recurso, credor, entre outras. O auditor de controle externo do TCRS, Anderson Ferreira Barros, detalha.
1: São dois novos painéis que tratam da execução do orçamento do Estado do Rio Grande do Sul. Um que traz as receitas arrecadadas e outro que traz as despesas, os gastos efetuados pelo Estado. Esses dados complementam o portal de transferência do próprio Estado, mas trazem como diferencial uma visualização em formato de gráficos, em que é possível comparar a execução orçamentária tanto por período, abrangendo os últimos 5 anos, como entre itens de receita e despesa. Os dados são oriundos de um convênio realizado entre a Secretaria de Fazenda do Estado e o Tribunal de Contas do Estado.
0: O auditor de controle externo do TCRS também destaca a importância da disponibilização de informações como estas.
1: A sociedade passa a dispor de uma outra forma de controlar a arrecadação e os gastos efetuados pela administração estadual, em complemento ao portal da transparência do próprio Estado. Ter acesso às informações empodera o cidadão na busca por serviços públicos de maior qualidade. Se for observado algum indício de irregularidades ou mau uso do dinheiro público a partir das informações do painel, o cidadão pode contatar tanto a ouvidoria do órgão, entidade estadual, em questão, ou ele pode fazer uma denúncia junto à ouvidoria aqui do TCE. Caso o cidadão tenha alguma dúvida, alguma crítica ou sugestões sobre os painéis em si, o caminho é abrir um Fale Conosco no portal do TCE, que estamos abertos a sugestões para aprimorar a ferramenta.
0: Segundo informa o TCRS, o painel de acesso público foi desenvolvido a partir do projeto estratégico Painel de Controle Social, que tem como objetivo aperfeiçoar o acesso à informação para a sociedade gaúcha. A ferramenta está disponível no portal do TCRS, na aba Cidadão, no ícone Espaço do Controle Social, Despesas e Despesa Estadual. Agência Rádio Web. Produção e reportagem, Diego Abrião.
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1: 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Bora!

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1: 756.
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3: A fabricante de produtos de limpeza IP entrou com recurso contra a decisão da Agência Nacional de Vigilância Sanitária, que determinou o recolhimento de parte dos produtos da marca em todo o país. A medida atinge detergentes, lava-roupas líquidos e desinfetantes fabricados na unidade de Amparo, no interior de São Paulo, em lotes identificados com o final número 1. Segundo a Anvisa, inspeções realizadas na fábrica apontaram falhas nos processos de controle de qualidade e risco de contaminação microbiológica. A agência informou que a decisão tem caráter preventivo para proteger a saúde da população enquanto são feitas novas análises sobre os produtos. A IP afirmou que a medida é desproporcional e disse que testes laboratoriais independentes comprovaram a segurança dos itens comercializados. Enquanto o recurso é analisado, a orientação da Anvisa é para que consumidores verifiquem os lotes dos produtos e suspendam o uso dos itens afetados. Em caso de dúvidas, a recomendação é procurar os canais oficiais de atendimento da fabricante para informações sobre a troca ou recolhimento. Agência Rádio Web, produção e reportagem. Iveson Gomes.
4: Oi, tudo bem? Desculpa a visita, eu só vim te falar. Tô afim de você, se não tiver, você vai ter que ficar. Diz aí!

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2: Já de volta com a segunda hora do Na Hora do Café, aqui na melhor programação do seu rádio, Suja FM 105.9. Música boa, previsão do tempo, os principais assuntos e informações que fazem parte da sua manhã, você confere aqui na nossa programação. Bom dia!
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0: Hugo e Guilherme. Senhoras e senhores, Hugo e Guilherme, bebezada.
1: Muito obrigado.
0: Obrigado.
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2: 8:18.
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4: Olá, hoje é segunda-feira e você confere a previsão do tempo para a região sul. Maior instabilidade e chuva forte generalizada com risco de temporais e volumes maiores de chuva em várias partes da região devido ao avanço de sistemas frontais. Essa zona pode ser a que terá mais potencial de chuva e tempo severo durante o dia.
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2: Jorge Matheus, Paulinho Natan.

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0: 8:30.
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0: Felipe Rodrigo, obrigada.
1: Claro, obrigado.
2: Sim, obrigado, viu, Simão? Deus abençoe. 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
3: O ministro do STF, Alexandre de Moraes, suspendeu neste sábado os efeitos da lei da dosimetria, após ser sorteado relator de duas ações diretas de inconstitucionalidade contra a norma promulgada pelo presidente do Congresso, senador Davi Alcolumbre, na sexta-feira. A lei possibilita a redução das penas e a progressão de regime dos condenados pela tentativa de golpe de Estado em 8 de janeiro de 2023. A primeira entidade a ajuizar a ação contra a norma foi a Associação Brasileira de Imprensa. Em seguida, foi a Federação Partidária Pessoal Rede, mas outros partidos e entidades anunciaram que também vão questionar a lei. Advogado criminalista e mestre em direito constitucional, Joaquim Pedro de Medeiros, detalha o porquê das ações ficarem na relatoria de Moraes.
4: Em razão do que a gente chama de prevenção, aquele magistrado que recebe primeiro a causa, ele deve julgar as demais causas conexas ou que tenham relação à primeira ajuizada. Então, como a primeira ação foi ajuizada pela Associação Brasileira de Imprensa, foi encaminhada ao ministro Alexandre de Moraes, as demais, por consequência, também serão reencaminhadas a ele. O ministro Alexandre de Moraes tomou essa decisão em ações de execução penal. As execuções penais dos condenados pelos atos do 8 de janeiro, e na medida em que eles solicitaram a aplicação da nova legislação, o ministro, na ação de execução, ou seja, na execução penal, determinou que, olha, vamos aguardar o julgamento da ação direta de inconstitucionalidade que foi proposta contra essa lei da dosimetria para saber sobre a aplicação.
3: Alexandre de Moraes deu prazo de 5 dias para a Presidência da República e o Congresso Nacional se pronunciarem sobre o trâmite do projeto de lei. O presidente Lula vetou na íntegra, mas o presidente do Legislativo Nacional, senador Davi Alcolumbre, promulgou a norma conforme determina a Constituição. Joaquim Pedro de Medeiros explica que a Procuradoria-Geral da República deve se manifestar sobre a decisão de Moraes e os condenados também podem recorrer.
4: A Procuradoria-Geral da República, ela se manifesta sim, ela pode se manifestar inclusive concordando com a decisão do ministro ou pedindo para que ele encaminhe ao plenário a turma do Supremo Tribunal Federal para avaliar se essa decisão deve ser mantida. Da mesma forma, também as pessoas condenadas podem, nessa execução, recorrer da decisão para que a turma ela possa avaliar se a decisão deve ser mantida e se deve aguardar, então, o julgamento das ações diretas de inconstitucionalidade.
3: Na sexta-feira passada, a defesa do ex-presidente Jair Bolsonaro, um dos condenados pela tentativa de golpe de Estado, entrou com ação no Supremo para anular a condenação do cliente. A medida não tem relação com a lei da dosimetria. Agência Rádio Web de Brasília, Alan Barbosa.

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1: O Comitê Olímpico Internacional acabou com todas as restrições aos atletas de Belarus. Com isso, eles poderão retornar às competições internacionais, incluindo torneios classificatórios para os Jogos Olímpicos de 2028. Os bielorrussos poderão competir novamente e livremente sob sua própria bandeira e hino nacional, inclusive em esportes coletivos.
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2: Olá, tudo bem? Eu sou a Tati Invade. Está chegando o nosso Mundo Pet. Gatos precisam de estímulo diário para manter a saúde física e mental. Brinquedos simples como bolinhas ou varinhas ajudam a simular o comportamento de caça. Outra opção é investir em arranhadores e prateleiras que permitem ao animal explorar alturas. Esse tipo de atividade reduz o estresse e evita comportamentos indesejados, como arranhar imóveis. Também é importante reservar um tempo do dia para interação direta com o tutor. Um gato ativo tende a ser mais equilibrado e saudável. Este foi o nosso Mundo Pet. Mundo Pet.
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4: Muito bom dia, cidade. Bom dia para você ligado com a gente aqui na Estúdio, a rádio dos melhores ouvintes. Bom dia, Nova Araçá. Bom dia para você da região. Manhã de segunda-feira, 11 de maio de 2026. 6 graus e 7 décimos é a temperatura neste momento, aqui no centro em Nova Araçá, na Alexandre Gazzoni, 325. Tá frio, hein? Em alguns locais aí, temperaturas negativas por esse Rio Grande afora. Depois também te conto aí como é que foi a madrugada. 11 de maio de 2026, no calendário do dia, dia 131 do ano. 20ª semana, já se passaram 35,9% do ano de 2026. A lua é minguante. Hoje é o dia da integração do telégrafo no Brasil. Também se comemora o Dia Nacional do Reggae. Vamos juntos até às 11 da manhã. Edson Tonetti por aqui, um amigo no seu rádio, te fazendo companhia. 105.9 no radinho. www.radioestudio.fm.br na internet. E também na Alexa, isso mesmo, basta dar o comando. Alexa, tocar Rádio Estúdio FM Nova Araçá. Isso mesmo, e aí você me ajuda, né, a fazer a programação? Participa comigo aí pelo 54-3275-1678, para você estar junto com a gente, mandar aquele abraço, aquele alô, recadinho. Vamos juntos, dá uma mão aí, gente. Abrindo espaço, J Quest, Tim Maia, Sendo Farol, regravação agora aí, que está bombando, né? Pra galera matar a saudade um pouquinho, né, do Tim Maia, na batida aí do J Quest. Bom dia!
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0: Jota Quest lá em cima na primeira, Kelvin Harris e Fernando e Sorocaba. E o Justin Lynch. Aqui na programação da Estúdio. Bom dia pra você ligado com a gente. 9h17 da manhã. Vamos juntos por aqui no 54-3275-1678 para você estar junto com a gente.
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0: Fechando o bloco tem Titãs.

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4: Muito bem, estamos de volta e vamos juntos por aqui nesta manhã de temperatura baixa, vamos dizer assim, né? 7 graus e um décimo aqui na Alexandre Gazzoni, 325 no centro de Nova Araçá, no termômetro de rua, hein? É, termômetro de rua aqui da Estúdio FM. Gente, Rio Grande do Sul tem temperaturas negativas e duas mínimas abaixo de 1 grau nesta segunda-feira. Termômetros marcaram menos 0,1 graus em Nonoai e também 0,4 graus em Lagoa Vermelha. E o frio deve seguir até quarta-feira. A semana começou gelada no Rio Grande do Sul, pelo menos um município registrou temperatura negativa e outros três, os termômetros marcaram entre 0,4 e 1 grau. Na manhã desta segunda-feira, de acordo com o meteorologista do Grupo RBS, Cléo Kuhn, em Nonoai, no Norte Gaúcho, a temperatura chegou a menos 0,1 graus, a menor do dia. Já em Lagoa Vermelha, na mesma região, os termômetros marcaram aí 0,4 graus. Investimento chinês no Brasil cresce 45% e atinge 6,1 bilhões de dólares em 2025. O Brasil reconquistou o primeiro lugar no ranking global de investimentos chineses em 2025, atraindo 10,9% do total dos aportes, seguido pelos Estados Unidos e pela Guiana, com 6,8% e 5,7%, respectivamente. De acordo com os dados divulgados pelo CBEC, Conselho Empresarial Brasil-China, o Brasil recebeu 6,1 bilhões em investimentos chineses em dezembro. Projetos, um aumento de 45%, né, no capital em comparação aí com 2024. À medida que empresas da China buscam diversificar a sua presença na maior economia da América Latina e ampliar a sua participação em setores de energia limpa e mineração no país. Então tá aí, minha gente, o Brasil conquistou o primeiro lugar no ranking global de investimentos chineses, 6,1 bilhões de dólares. Chegando por aqui, loterias na força da nossa parceira Lotérica Nova Araçá, bom dia!
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4: Vamos juntos com as loterias do fim de semana, na força da Lotérica Nova Araçá. Trazendo primeiro Mega Sena, concurso 3.006 do sábado 9 de maio. Mega Sena acumulou e as dezenas sorteadas foram 25, 42, 45, 48, 50 e 60. Vamos para Loto Fácil, concurso 3.681 do sábado 9 de maio. Loto Fácil premiou 3 ganhadores e as dezenas sorteadas foram 01, 02, 04, 05, 07, 09, 11, 12, 14, 15, 16, 20, 21, 22 e 25. Trazendo o resultado da Quina, concurso 7.021 do sábado 9 de maio. A Quina acumulou e as dezenas sorteadas foram 01, 24, 29, 57 e 61. Time Mania, concurso 2.389 do sábado 9 de maio. A Time Mania também acumulou e as dezenas sorteadas foram 04, 06, 13, 36, 47, 56 e 63. O time do coração foi o Athletic Club de Minas Gerais. Para hoje, esse foi o resultado das loterias na força da nossa parceira, a Lotérica Nova Araçá. Bom dia, vamos juntos.
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para fechar o bloco Ace of Base aqui na programação da Estúdio FM. Você conferiu antes lá em cima o Benson Bourne, Bruno Mars e também Guilherme e Benuto. 9h42, bom dia!

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2: Muito bem, gente. Bom dia, bom dia. Vamos juntos por aqui. 9h46 da manhã. 9h46. Hoje, segunda-feira, 11 de maio de 2026, temperatura na cidade marcando 7 graus e 7 décimos na manhã. Manhã gelada, né? De temperaturas baixas aqui no Rio Grande do Sul. Telefone da Estúdio FM 54-3275-1678 para você estar junto com a gente nesta manhã. Mandar aquele abraço, aquele recadinho, aquele alô. Vamos juntos na melhor programação. Deixa eu te contar que Irã e Estados Unidos permanecem irredutíveis e o impasse provoca temor por reinício da guerra. Proposta iraniana para o fim do conflito foi rechaçada, né? Não aceita por Donald Trump. O Irã anunciou nesta segunda-feira que exigiu o fim da guerra no Oriente Médio, do bloqueio americano aos portos e a liberação de seus ativos congelados na contraproposta apresentada ao presidente americano Donald Trump, que rejeitou categoricamente. O impasse provoca o temor de uma retomada das hostilidades no Golfo, frustra as operações de um acordo negociado rápido para a reabertura do Estreito de Hormuz, ao transporte comercial e eleva o preço do petróleo mais uma vez. Trump reagiu furioso à resposta do Irã, a proposta mais recente de paz dos Estados Unidos, em uma mensagem nas redes sociais. Ele chamou a contraproposta de totalmente inaceitável. Os mercados de energia reagiram com uma alta nos preços do petróleo do tipo Brent, referência internacional, que se aproxima aí de 100 dólares por barril. Trump não especificou os pontos da divergência. 42% dos veículos em circulação no Rio Grande do Sul podem sofrer mais com o aumento do etanol na gasolina. Enquanto o governo federal aponta ganhos ambientais e autossuficiência, parte dos motoristas teme prejuízos no dia a dia, com maior consumo e eventuais falhas. Mesmo em um cenário de avanço nos biocombustíveis, crescimento das vendas de eletrificados e a consolidação dos modelos Flex, 4 em cada 10 veículos da frota em circulação no Rio Grande do Sul ainda são movidos exclusivamente a gasolina. E parte desse público acompanha com atenção a apreensão dos planos do governo federal de elevar o percentual do etanol anidro misturado à gasolina. De um lado, o governo federal destaca os ganhos em autossuficiência e descarbonização. Do outro, proprietários de veículos mais antigos ou importados, não convertidos ao sistema Flex, e parte do setor automotivo teme também concentrações maiores de etanol que possam, né, provocar falhas mecânicas e acelerar o desgaste de componentes. É, minha gente, tá aí então, né? A porcentagem não é pequena. 42% dos veículos em circulação no estado poderão sofrer com o aumento do etanol na gasolina.
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2: 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E quando nós falamos da Bedin, chegou a hora, né? 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
3: Segundo a imprensa norte-americana, a cantora Mariah Carey já está gravando seu novo álbum. Não se sabe nada ainda sobre o trabalho, título, estilos e até participações. O disco ainda não tem previsão de estreia.
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7: Muito bem, estamos de volta. Vamos juntos nesta manhã de segunda-feira, 11 de maio de 2026. Vamos parabenizar aí a todas as mamães pela passagem do seu dia, né? Que foi ontem, domingo. Né? Parabéns então aí às mamães, parabéns pela passagem aí do seu dia. Gente, um projeto regulamenta o uso de fontes alternativas de água no Rio Grande do Sul. Começou a tramitar na Assembleia Legislativa o projeto do deputado Paparico Bach, que altera a legislação do Sistema Estadual de Recursos Hídricos para regulamentar o uso de fontes alternativas de captação de água no Rio Grande do Sul. A proposta permite a manutenção de sistemas independentes como poços artesianos, mesmo em imóveis atendidos pela rede pública, desde que não ocorra interligação hidráulica entre eles. Para a captação comprovadamente existentes há pelo menos 10 anos, o texto estabelece um procedimento de outorga simplificada, permitindo a regularização de uso consolidados. Paparico sugere ainda vedar a aplicação de multas ou a interrupção da fonte enquanto o pedido de licenciamento estiver em análise técnica dos órgãos competentes. Segundo o autor do texto, a medida deve adequar a legislação à realidade histórica do abastecimento hídrico no Rio Grande do Sul e garantir segurança jurídica aos usuários. O dólar para hoje, R$ 4,92, se mantendo aí estável, né, gente? Então o dólar para hoje, R$ 4,92. 54-3275-1678, WhatsApp, ligações para você estar junto com a gente, mandar aquele abraço, aquele alô, e você me ajuda, né, a fazer a programação. Bom dia, vamos juntos.
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2: Bom dia, vamos juntos por aqui na programação da Estúdio FM, a rádio dos melhores ouvintes. 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
3: 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Bom dia para você que vai junto com a gente nesta manhã. 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
6: 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Vamos juntos por aqui na Estúdio FM, sempre desejando aí para você um ótimo dia, né? Segunda-feira hoje, 11 de maio de 2026, um bom início de semana para você que se liga. 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Não perde a hora, 10h46, 9 graus é a temperatura nesta manhã, aqui no centro em Nova Araçá. Termômetro de rua, aqui da Estúdio FM na Alexandre Gazzoni, 325. Manhã de céu azul, sol brilhando. Hoje, segundo a Climatempo, teremos uma tarde, né? Um dia mais quente do que ontem. Mas as temperaturas não passam aí dos 13 graus. Será, minha gente, que vai ser esse friozão todo? Vamos juntos por aqui na Estúdio FM. Ao meio-dia você confere informações da agência Rádio Web. À tarde, o Nando tá por aqui te fazendo companhia. E à noite, a partir das 19 horas, tem o Paulo Sérgio apresentando aí o show Bandas ao Vivo, onde você pode participar, pedir a sua música, mandar aquele abraço, aquele alô aí para quem você preferir, né? Tá bom demais então. Vamos juntos, dá volume.
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9: Oi, pessoal. Hoje é segunda-feira, dia 11 de maio de 2026. Eu sou a Suzy Luz e o Info Music chegou. Tem informações do mundo da música aqui no seu rádio. Jovem sambista Enzo Belmonte faz um álbum em homenagem a Bete Carvalho. O cantor, compositor e instrumentalista Enzo Belmonte vai dar início ao lançamento do seu novo projeto audiovisual. Obrigado, Madrinha. Um tributo a Bete Carvalho com o single Uma Rainha no Céu. O clipe, inclusive, já está disponível no YouTube. Bete Carvalho completaria 80 anos no último dia 5. Ela morreu em abril de 2019. O áudio chegou às plataformas na última sexta. A faixa abre o projeto e carrega sua essência de sentimentos de saudade, reverência e gratidão à obra de uma das maiores vozes da música brasileira. Informações do portal Sucesso. Eu já volto com mais Info Music.
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7: De acordo com dados compilados pela Luminate, as músicas do rei do pop Michael Jackson somaram mais de 137 milhões de streams oficiais entre 24 e 30 de abril, um crescimento de mais de 146% em relação ao período anterior. Isso se deve ao lançamento de sua cinebiografia. O eterno rei do pop voltou à terceira posição da parada Artist 100 da Billboard.
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1: Um grave acidente durante um treino classificatório da corrida Northwest 200 da Superbike, na Irlanda do Norte, tirou a vida de um piloto. Sua identidade ainda não foi divulgada e a família autorizou a continuidade do evento. Segundo os organizadores, a sessão foi imediatamente interrompida com bandeira vermelha e os serviços de emergência foram acionados, mas infelizmente o piloto não resistiu aos ferimentos. A tradicional prova é disputada desde 1929. São 200 milhas num percurso no noroeste da Irlanda. Os pilotos competem em estradas públicas fechadas especialmente para o evento.
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0: Olá, meu amigo, olá, minha amiga ouvinte. Eu sou o Padre Ezequiel. Esse é o momento de despertar para o amor. Hoje eu queria falar sobre realizar o meu ser, pessoa, e fazer a vontade de Deus. Vejam que por muito tempo, pela pregação da igreja, pela teologia que nós tínhamos, nós compreendíamos que para fazer a vontade de Deus era algo difícil, tinha que fazer muito sacrifício, não podíamos nos envolver com as coisas do mundo, porque as coisas do mundo estavam relacionadas com o pecado. Mas hoje, com a evolução das coisas, da teologia, da compreensão humana, a gente percebe que é exatamente o contrário. Porque Deus é amor, Ele só sabe, só quer e só pode amar, e está nos sustentando o tempo todo no amor. Quando nós fazemos a vontade de Deus, que é viver a vida de forma consciente, ou seja, cada um precisa fazer esse caminho de consciência. Bom, isso é bom para mim, isso não é. Isso eu faço agora é um desejo, mas a longo prazo pode me trazer consequências negativas. Tudo isso é consciência. Então a pessoa precisa tornar-se mais madura na consciência. E na medida que ela se torna madura na consciência, que ela vive a vida de forma decente, de forma amorosa, de forma a não prejudicar ninguém, de forma a respeitar os outros, a respeitar a vida, de forma a não querer passar a perna em ninguém. Então, a vontade de Deus é isso, é viver bem, é viver com qualidade, é viver de forma ética e justa. Por isso, vivendo assim, isso realiza o meu ser, realiza aquilo que eu sou, porque nós poderíamos perguntar, eu sou convidado a ser o que nesse mundo? Os filósofos diziam, torna-te o que és, ou seja, busca a tua essência. E a essência está intimamente ligada a Deus, porque Deus é a origem de tudo. Por isso, viva bem, vivamos bem, façamos o melhor e sejamos felizes, que é isso que Deus quer. Rezemos. Deus Pai de amor, fonte da bênção, fonte da graça, nós queremos viver a vida de forma ética, de forma justa, fazendo o melhor de cada dia e expressando o nosso amor, a nossa fraternidade, o nosso respeito, o nosso senso de justiça em tudo aquilo que fazemos, para fazer bem as coisas, não prejudicar ninguém e construir o mundo que todos desejam. Sobre todos, desça a bênção em nome do Pai, do Filho e do Espírito Santo. Amém.
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0: Previsão do tempo para hoje, 11 de maio. Hoje será mais quente do que ontem. Teremos aparição de sol entre nuvens ao longo do dia. À noite, formação de nevoeiro. Umidade relativa do ar oscilando próximo aos 94%. Temperatura máxima hoje na marca dos 13 graus.
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0: Indicadores Agropecuários, com Diego Brião. Soja.
1: Os contratos futuros de soja com vencimento em maio registraram elevação nos Estados Unidos na sexta-feira. Na Bolsa de Chicago, a cotação era de US$ 11,94 por bushel ao final do dia. Valor no mercado físico no Brasil por saca de 60 quilos. Estado do Mato Grosso, cidade de Rondonópolis, R$ 109,80. Paraná, Marechal Cândido Rondon, R$ 110. Bahia, Luiz Eduardo Magalhães, R$ 111. E Rio Grande do Sul, não me toque, R$ 112 por saca de 60 quilos.
0: Milho.
1: Valores no mercado físico, por saca de 60 quilos. Paraná, Ubiratã, R$ 53,00, valor em estabilidade na comparação com a cotação anterior. Mato Grosso, Sorriso, R$ 43,70, em queda. E Goiás, Jataí, R$ 55,00, em estabilidade.
0: Boi gordo.
1: Em São Paulo, na B3, os contratos com vencimento em maio eram negociados ao final da sexta a R$ 341,70 por arroba. Houve elevação de 0,49% no dia. Boi à vista, Mato Grosso, Rondonópolis, R$ 346 por arroba.
0: Café.
1: Os contratos futuros de café arábica com entrega prevista para maio terminaram a sexta-feira em Nova York, nos Estados Unidos, em queda. A cotação era, ao final do dia, de R$ 1.877,75 por saca de 60 quilos. No Brasil, na B3, os contratos futuros de café arábica com entrega prevista para maio apresentaram estabilidade, com cotação de US$ 370 por saca de 60 quilos. Valor no mercado físico do café arábica, tipo 6, por saca de 60 quilos. Minas Gerais, Varginha, R$ 1.790. Bahia, região oeste, R$ 1.670. E São Paulo, Franca, R$ 1.750.
0: Algodão.
1: Valor do algodão em pluma, por arroba, Mato Grosso, Sorriso, R$ 129,83, valor em elevação na comparação com a cotação anterior, e Bahia, região oeste, R$ 135,00, também em elevação.
0: Trigo.
1: Valor no mercado físico do trigo, por saca de 60 quilos. Paraná, Marechal Cândido Rondon, R$ 66,00, em estabilidade. E Rio Grande do Sul, Nonoai, R$ 64,00, também em estabilidade.
0: Arroz.
1: Valores no mercado físico. Bahia, região oeste, R$ 78,50, por saca de 60 quilos, em estabilidade. E Rio Grande do Sul, média estadual, R$ 60,00, por saca de 50 quilos, em queda.
0: Indicadores Agropecuários com Diego Brião. Produção, Agência Rádio Web.

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Segunda-feira, 11 de maio de 2026, este é o Giro de Notícias. Eu sou Norberto Notari e você acompanha os destaques do momento. O medo da violência alterou a rotina de 57% dos brasileiros nos últimos 12 meses. As informações são do relatório Medo do Crime e Eleições 2026, Os Gatilhos da Insegurança, divulgado pelo Fórum Brasileiro de Segurança Pública, em parceria com o Datafolha. O levantamento mostra ainda que a sensação de insegurança atinge a maior parte da população, 96,2%. O programa Brasil Contra o Crime Organizado deve ser lançado nesta semana, como prometido pelo governo federal. A previsão é que o plano seja anunciado em cerimônia amanhã no Palácio do Planalto. O objetivo é atuar em áreas como enfrentamento ao tráfico de armas, redução do movimento financeiro do crime organizado e reforço na segurança do sistema prisional. O novo modelo de investimento do Tesouro Direto, plataforma do governo federal para aplicação em títulos públicos, já está disponível para investidores que buscam alternativas mais simples e com previsibilidade de rendimento. O Tesouro Reserva é lançado hoje como alternativa à poupança, aos certificados de depósito bancários, os CDBs, e às caixinhas digitais dos bancos. O novo título permite também aplicações a partir de R$1 e tem rentabilidade atrelada à taxa básica de juros, a Selic. O primeiro-ministro israelense Benjamin Netanyahu afirmou que deseja reduzir o apoio militar dos Estados Unidos de US$3,8 bilhões por ano a zero. As declarações foram dadas em entrevista a uma emissora norte-americana neste domingo. O objetivo, segundo o premier, é reduzir a dependência da Casa Branca. O Flamengo venceu o Grêmio fora de casa por 1-0 e se aproximou do líder Palmeiras no Brasileirão, que empatou com o Remo em Belém por 1-1. O Corinthians venceu o São Paulo por 3-2, o Santos bateu o Bragantino por 2-0 e o Vasco venceu o Atlético Paranaense por 1-0. Atlético Mineiro e

0: Botafogo e Mirassol e Chapecoense ficaram no empate por 1-1. O Giro de Notícias é uma produção da Agência Rádio Web. Produção e apresentação, Norberto Notari. Trabalhos técnicos, Mário Melo.
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2: O ministro do STF, Alexandre de Moraes, suspendeu neste sábado os efeitos da lei da dosimetria, após ser sorteado relator de duas ações diretas de inconstitucionalidade contra a norma promulgada pelo presidente do Congresso, senador Davi Alcolumbre, na sexta-feira. A lei possibilita a redução das penas e a progressão de regime dos condenados pela tentativa de golpe de Estado em 8 de janeiro de 2023. A primeira entidade a ajuizar a ação contra a norma foi a Associação Brasileira de Imprensa. Em seguida, foi a Federação Partidária Pessoal Rede, mas outros partidos e entidades anunciaram que também vão questionar a lei. Advogado criminalista e mestre em direito constitucional, Joaquim Pedro de Medeiros, detalha o porquê das ações ficarem na relatoria de Moraes.
3: Em razão do que a gente chama de prevenção, aquele magistrado que recebe primeiro a causa, ele deve julgar as demais causas conexas ou que tenham relação à primeira ajuizada. Então, como a primeira ação foi ajuizada pela Associação Brasileira de Imprensa, foi encaminhada ao ministro Alexandre de Moraes, as demais, por consequência, também serão reencaminhadas a ele. O ministro Alexandre de Moraes tomou essa decisão em ações de execução penal. As execuções penais dos condenados pelos atos do 8 de janeiro, e na medida em que eles solicitaram a aplicação da nova legislação, o ministro, na ação de execução, ou seja, na execução penal, determinou que, olha, vamos aguardar o julgamento da ação direta de inconstitucionalidade que foi proposta contra essa lei da dosimetria para saber sobre a aplicação.
2: Alexandre de Moraes deu prazo de 5 dias para a Presidência da República e o Congresso Nacional se pronunciarem sobre o trâmite do projeto de lei. O presidente Lula vetou na íntegra, mas o presidente do Legislativo Nacional, senador Davi Alcolumbre, promulgou a norma conforme determina a Constituição. Joaquim Pedro de Medeiros explica que a Procuradoria-Geral da República deve se manifestar sobre a decisão de Moraes e os condenados também podem recorrer.
3: A Procuradoria-Geral da República, ela se manifesta sim, ela pode se manifestar inclusive concordando com a decisão do ministro ou pedindo para que ele encaminhe ao plenário a turma do Supremo Tribunal Federal para avaliar se essa decisão deve ser mantida. Da mesma forma, também as pessoas condenadas podem, nessa execução, recorrer da decisão para que a turma ela possa avaliar se a decisão deve ser mantida e se deve aguardar, então, o julgamento das ações diretas de inconstitucionalidade.
2: Na sexta-feira passada, a defesa do ex-presidente Jair Bolsonaro, um dos condenados pela tentativa de golpe de Estado, entrou com ação no Supremo para anular a condenação do cliente. A medida não tem relação com a lei da dosimetria. Agência Rádio Web de Brasília, Alan Barbosa.
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0: A distância entre o líder Palmeiras e o Flamengo diminuiu ao final da 15ª rodada do Brasileirão. A aproximação se deve ao resultado do jogo da equipe do Palestra Itália, que empatou com o Remo em Belém, partida que teve o início atrasado devido à chuva, e, claro, a vitória de 1-0 do clube carioca sobre o Grêmio. Agora, a diferença do vice com o topo da tabela é de apenas 4 pontos. Lembrando que o rubro-negro tem um jogo atrasado contra o Mirassol. Por outro lado, o resultado levou o tricolor gaúcho para a zona de rebaixamento, situação que o técnico Luiz Castro lamentou durante a coletiva de imprensa.
1: Uma vitória, estaríamos em 7, uma derrota, estamos abaixo do Z4. É uma situação dura, porque não é a classificação que queríamos neste momento, longe disso, mas é a nossa realidade. E a nossa neste momento, e o que se pode dizer é que nós vamos continuar a entregar-nos por completo como nos entregamos e que temos de fazer melhores resultados daqueles que tivemos hoje.
0: Na capital paulista, o Corinthians venceu o primeiro clássico do ano com um placar de 3-2 contra o São Paulo. Com os gols do Breno Bidon, Mateuzinho e Ranieri, o Timão saiu da zona de rebaixamento. Pelo tricolor paulista, os responsáveis por balançar a rede foram Luciano e o Mateuzinho com um gol contra. O técnico Fernando Diniz comenta o resultado da partida.
2: Eu acho que o time, ele, quando fez o terceiro gol, ele não baixou não, sabe? Ele foi muito agressivo, a gente teve chance de fazer o quarto gol, o quinto gol. No fundo, hoje, se você for avaliar mesmo na partida, a gente criou praticamente todas as chances que teve no jogo, porque o gol do São Paulo foi um gol contra, o segundo gol, e o primeiro gol foi uma bola que a gente acabou entregando na saída. A gente foi muito sólido de novo defensivamente. Era um jogo que, da maneira que aconteceram os gols, eles eram totalmente evitáveis. E o time teve uma produção ofensiva muito boa, e defensivamente o time foi bem novamente.
0: Além do embate no Mangueirão, outras duas partidas terminaram num 1-1 no domingo. Foi o caso do Atlético Mineiro, que recebeu o Botafogo em casa, e do Mirassol, que jogou contra a Chapecoense. Tanto o Galo quanto o Alvinegro Carioca perderam 2 posições na tabela e estão com 18 pontos. Pontuação idêntica do Internacional, Santos e Corinthians, o que destaca como o Campeonato Brasileiro está truncado, com muitos clubes com pontuação parecida. Atualmente, a diferença da cabeça da zona de rebaixamento, o Grêmio, para a 7ª posição, que é o Bragantino, é de apenas 3 pontos. Ainda no domingo, teve a vitória de 2-0 do Santos sobre o Bragantino e do Vasco sobre o Atlético Paranaense, com um placar de 1-0. A rodada iniciou no sábado com 2 empates e 1 vitória. O resultado foi de 2-2, tanto no jogo do Curitiba contra o Internacional, quanto na partida do Fluminense contra o Vitória. Já o Cruzeiro garantiu 3 pontos ao vencer o Bahia com um placar de 2-1 na Arena Fonte Nova. A 15ª rodada terminou com o Grêmio, Mirassol, Remo e Chapecoense na zona de rebaixamento. E Palmeiras, Flamengo, Fluminense e São Paulo ocupando a outra ponta na tabela de classificação. Agência Rádio Web, com informações do futebol, Beatriz Coan.

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0: 7458-2026.
1: Primeiro longa-metragem da franquia Velozes e Furiosos, de 2001, terá uma exibição especial de 25 anos na próxima quarta-feira no prestigiado Grand Lumière no Festival de Cannes. Estarão presentes Vin Diesel, Jordana Brewster e Michelle Rodrigues, além dos produtores do primeiro filme e a filha de Paul Walker, astro da franquia já falecido. Os filmes da série já faturaram mais de 7,47 bilhões de dólares nas bilheterias. E o 11º filme vai estrear nos cinemas em março de 2028.
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7: O tenista sérvio Hamad Medjodovic, atual número 67 do ranking da ATP, venceu o francês Valentin Royer nessa quinta-feira, então será adversário do brasileiro João Fonseca na segunda rodada do Masters 1000 de Roma. Esse será o primeiro jogo entre os dois. Fonseca é o atual número 29 do mundo e é a cabeça de chave do torneio na Itália.
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0: Ótima tarde de segunda-feira, iniciando tem Estúdio Play. A partir de agora está no ar o melhor do pop, do rock, do sertanejo, para te acompanhar na tarde da segunda-feira.

0: 3275-1678. É só aumentar o volume e curtir as melhores músicas a partir de agora. Uma ótima tarde, ótima semana. Aumente o volume que está iniciando o Estúdio Play.
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6: de volta nessa segunda. Informações do mundo da música. Henri Freitas divulgou o álbum completo Esse é o Meu Forró. Tá pronto pra encarar mais uma maratona de São João. 40 shows entre junho e julho, passando por 12 estados brasileiros. Henri Freitas apresenta o álbum completo Esse é o Meu Forró, reunindo EPs gravados em duas cidades mais tradicionais e simbólicas das festividades juninas, Campina Grande, Pernambuco e Caruaru. O projeto completo, Campina Grande, Paraíba e Caruaru, Pernambuco. O projeto completo já está nas plataformas digitais. Sucesso pro Henri Freitas. Eu já volto com o último bloco do Infomusic.
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2: Chegando algumas das principais manchetes desta segunda-feira. O Rio Grande do Sul tem mínimas negativas em 3 municípios nesta segunda-feira. Menor marca foi de menos 1,1 grau em Getúlio Vargas. Termômetros ficaram abaixo de 2 graus em 14 cidades gaúchas. A semana começou gelada no Rio Grande do Sul. Pelo menos 3 municípios registraram temperatura negativa durante o amanhecer desta segunda-feira. O sistema de monitoramento do governo do Rio Grande do Sul indicou mínima de menos 1,1 grau em Getúlio Vargas, na região norte. A marca foi registrada por volta das 8 horas da manhã. Em Nonoai, também na região norte, medição do Instituto Nacional de Meteorologia registrou menos 0,1 grau. A mesma temperatura foi registrada em Vacaria, na Serra Gaúcha. Irã descreve como legítima e generosa a proposta para encerrar a guerra contra os Estados Unidos. A proposta do Irã para acabar com a guerra contra os Estados Unidos e Israel e reabrir o Estreito de Hormuz foi legítima e generosa, afirmou o porta-voz do Ministério das Relações Exteriores iraniano hoje, segunda-feira. Ele disse que os Estados Unidos continuam mantendo exigências consideradas irracionais e unilaterais. Nosso pedido é legítimo. Exigir o fim da guerra, o levantamento do bloqueio e da pirataria no Estreito de Hormuz e a liberação dos ativos iranianos que foram injustamente congelados em bancos devido à pressão americana. Mais de 40% dos brasileiros convivem diariamente com o crime organizado, aponta a pesquisa Datafolha. 41% dos brasileiros, o equivalente a cerca de 68,7 milhões de pessoas, alegam conviver diariamente com o crime organizado no bairro onde moram, segundo pesquisa do Datafolha, divulgada ontem, domingo. 45 hospitais gaúchos que abrirão novos leitos pediátricos para tratar a síndrome respiratória aguda grave. A medida foi formalizada em portaria publicada pela Secretaria de Saúde no Diário Oficial do Estado e marca o início da ampliação da rede hospitalar para enfrentar o aumento dos casos respiratórios durante

0: 446 leitos para síndrome respiratória aguda adultos. Adicionalmente, serão pleiteados 1.277 leitos em âmbito federal, cujas habilitações estão condicionadas à avaliação técnica e à disponibilidade orçamentária, conforme critérios estabelecidos pelo Ministério da Saúde. Taxa das blusinhas divide Lula, Alckmin e Câmara dos Deputados. O comando da Câmara dos Deputados prevê que tem mais uma derrota a Lula chegando. Para tentar melhorar a sua popularidade, a Secretaria de Comunicação Social da Presidência vê no fim da chamada taxa das blusinhas a salvação para as eleições deste ano. O problema é que o assunto já começou a andar no Executivo, inclusive com estudos do Ministério da Fazenda, mas até agora ninguém procurou o presidente da Câmara dos Deputados, Hugo Mota, para tratar do assunto. Enquanto os bancos privados anunciam o tradicional lucro líquido trimestral em bilhões de reais e a cada ano maiores, o desempenho do Banco do Brasil, que será divulgado nos próximos dias, será horrível. Assim cravam analistas de mercado que já tiveram acesso ao balanço da instituição de capital misto. O Banco do Brasil não alcançou os números dos anos anteriores para o período e a direção procura uma resposta plausível para não citar incompetência. Porém, não tem opção no vocabulário. Só vai disfarçar. Então, o Banco do Brasil aí, tradicionalmente, todos os bancos gerando lucro e o Banco do Brasil com um desempenho muito abaixo do esperado. Por aqui você sempre por dentro de tudo, por aqui você sempre muito bem informado. Uma ótima tarde, segunda-feira, um bom início de semana.
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Olá, tudo bem? Eu sou a Tati Invad e está chegando o nosso Mundo Pet. Dicas sobre cuidados com aves domésticas. Aves de estimação precisam de atenção especial com o ambiente. A gaiola deve ficar em local ventilado, longe de correntes de ar e da luz solar direta por longos períodos. A limpeza deve ser feita com frequência para evitar doenças. A alimentação também é um ponto importante. Não basta oferecer apenas sementes. Frutas e verduras adequadas devem fazer parte da rotina. Outro cuidado essencial é garantir momentos fora da gaiola, em local seguro, para estimular o voo e o bem-estar do animal. Este foi o nosso Mundo Pet.

0: de música, uma atrás da outra, aquela playlist só com as melhores do pop, do rock, do sertanejo que você ouve aqui na 105.9 e tem super sequência na tarde, uma hora direto a partir de agora, sem intervalos e comerciais. Você que está fora da área de cobertura, fica ouvindo a 105.9 pelo site radiostudio.fm.br, pelo nosso aplicativo no seu smartphone ou pela Alexa. Aumente o volume, está iniciando super sequência, 60 minutos só de música. Músicas aqui na melhor programação.
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0: Rádio Play na tarde da segunda-feira. Segura aí que o break é rápido e por aqui a música é boa.
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2: Último bloco do Info Music de hoje, informações do mundo da música. Titãs levou ao Rio de Janeiro o show Cabeça de Nossauro 40 anos. Após os shows em São Paulo e Belo Horizonte, o Rio de Janeiro também recebeu a turnê Cabeça de Nossauro 40 anos, dos Titãs, inspirado no homônimo da banda de rock. A apresentação aconteceu no último sábado, na Barra da Tijuca. Em 2026, um dos álbuns mais icônicos e provocadores da música brasileira, completa 40 anos. Lançado em 1986, o projeto transformou a banda e o próprio rock nacional ao romper padrões, desafiar o conservadorismo e traduzir em som e fúria o espírito de mais um país em transição. Sucesso pro grupo Titãs. Amanhã tem mais Info Music. Boa semana pra você. Até lá.
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0: dentro de todo. Quem ainda não segue a Estúdio FM, vai lá, arroba rádio.estúdio.fm no Instagram, vai lá, curte a página da Estúdio no Facebook, arroba Estúdio FM 105.9, pra você ficar por dentro de tudo que está acontecendo. Então aumente o volume, que até às 5 tem Estúdio Play, com o melhor do pop, do rock, do sertanejo, pra você aqui na 105.9. Uma ótima tarde, segunda-feira, um bom início de semana, nós vamos juntos por aqui, na melhor.
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6: Uma enquete realizada pela revista Vanity Brasil, Katy Perry ficou em primeiríssimo lugar para ser a próxima estrela do projeto Todo Mundo no Rio, num mega show nas praias de Copacabana em 2027. Ela ficou com 26,32% dos votos. Na segunda posição, Beyoncé, com 20,12%. Na terceira posição, Rihanna, com 13,9%. Justin Bieber e o grupo mexicano RBD empataram na quarta posição com 11,26%. Na quinta posição, ficou Bruno Mars, com 10,44%.
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0: Sertanejo aqui na melhor programação do seu rádio. Logo mais 5 horas tem Disqueteira e os sucessos dos anos 80, 90 e 2000 pra você curtir, relembrar, matar a saudade das velhinhas do fundo do baú. Segue participando, 54-3275-678, também no arroba rádio.studiofm no Instagram, no arroba studiofm105.9 no Facebook. Notícias e informações pra você estar sempre por dentro de todo. Agora aumente o volume, que até às 5 horas da tarde eu mando, faço companhia pra você na melhor programação com o Estúdio Play.
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2: Chegando, tem mais algumas das principais manchetes desta segunda-feira. Supremo Tribunal Federal poderá prolongar por anos decisão sobre a lei da dosimetria. A decisão do ministro Alexandre de Moraes de suspender os efeitos da lei da dosimetria, votada pela Câmara e pelo Senado, nos pedidos apresentados por condenados pelos atos de 8 de janeiro, poderá prolongar por anos a aplicação da lei, caso o andamento das ações siga o ritmo de alguns precedentes no próprio Supremo Tribunal Federal. O exemplo mais recente está na lei da redistribuição dos royalties do petróleo, que recebeu em 2013 um efeito suspensivo concedido pela ministra Carmen Lúcia e até hoje o Supremo Tribunal Federal não concluiu a votação do tema. Projeto regulamenta o uso de fontes alternativas de água no Rio Grande do Sul. Começou a tramitar na Assembleia Legislativa o projeto do deputado Paparico Bach, que altera a legislação do Sistema Estadual de Recursos Hídricos para regulamentar o uso de fontes alternativas de captação de água no Rio Grande do Sul. A proposta permite a manutenção de sistemas independentes, como poços artesianos, mesmo em imóveis atendidos pela rede pública, desde que não ocorra interligação hidráulica entre eles, para captação comprovadamente existente há pelo menos 10 anos. O texto estabelece um procedimento de outorga simplificada, permitindo regularização de usos consolidados. Paparico sugere ainda vedar a aplicação de multas ou a interrupção da fonte enquanto o pedido de licenciamento estiver sob análise técnica dos órgãos competentes. Segundo o autor do texto, a medida deve adequar a legislação à realidade histórica do abastecimento hídrico do Rio Grande do Sul e garantir segurança jurídica aos usuários. Irã confirma que irá disputar Copa do Mundo, mas impõe 10 condições. A Federação de Futebol do Irã afirmou que a seleção masculina disputará a Copa do Mundo de 2026, mas exigiu que os anfitriões do torneio, Estados Unidos, México e Canadá, atendam às suas condições em meio à guerra no Oriente Médio. As exigências incluem a concessão de vistos e o respeito à comissão técnica da seleção, à bandeira do país e ao hino nacional durante o torneio, além de reforço na segurança em aeroportos, hotéis e nos deslocamentos até os estádios. Investimento chinês no Brasil cresce 45% e atinge 6,1 bilhões em 2025. O Brasil reconquistou o primeiro lugar no ranking global de investimentos chineses em 2025, atraindo 10,9% do total dos aportes, seguido pelos Estados Unidos e pela Guiana, com 6,8% e 5,7%, respectivamente, de acordo com dados divulgados pelo Conselho Empresarial Brasil-China. O Brasil recebeu 6,1 bilhões de reais, de dólares, perdão, em investimentos chineses em dezenas de projetos, um aumento de 45% no capital de comparação com 2024. À medida que empresas da China buscaram diversificar sua presença na maior economia da América Latina, também buscam ampliar sua participação em setores de energia limpa e mineração no Brasil. Desigualdade volta a subir em 2025. Renda dos mais ricos no Brasil cresce mais que o dobro da renda dos mais pobres. A desigualdade de renda voltou a crescer no Brasil em 2025 após atingir o menor nível da série histórica no ano anterior. Segundo os dados, a renda per capita por domicílio dos 10% mais pobres da população subiu 3,1% no período, saindo dos R$ 260,00, enquanto a renda dos 10% mais ricos do Brasil cresceu 8,7%, uma alta quase três vezes maior. Essa diferença se refletiu no índice de Gini da renda média domiciliar per capita, principal indicador da desigualdade no Brasil. 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

0: aqui na 105.9. Segura aí que o break é rápido. Logo depois do break, viramos o disco e vamos relembrar as velhinhas do fundo do baú. Nós nos falamos, nos encontramos no Estúdio Play de amanhã, terça-feira, a partir das 2. Você tem um encontro marcado comigo amanhã, 2 horas, aqui na melhor programação. Agora segura aí que o break é rápido. Logo depois do break tem Disqueteira.
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músicas dos anos 80, 90 e 2000 aqui na Estúdio FM. A partir de agora você mata a saudade, relembra as clássicas que embalaram gerações e você me faz companhia. Participa 54-3275-678 no arroba rádio.estúdio.fm no Instagram e no arroba estúdio.fm105.9 no Facebook. Você nos ouve pelo 105.9 no seu radinho em alto e bom som. Também nos ouve pelo radioestudio.fm.br, no aplicativo, no seu smartphone e na Alexa. Iniciando tem Disqueteira, aquela viagem ao passado para recordar, relembrar as velhinhas do fundo do

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os sucessos dos anos 80, 90 e 2000, que você só curte aqui na melhor programação do seu rádio, na programação da Estúdio FM. Vamos juntos? Até às 7 tem Disqueteira.

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5: Já de volta com os sucessos dos anos 80, 90 e 2000, que tocam no seu fim de tarde aqui na nossa programação. Até às 7, Disqueteira, recordando, relembrando os sucessos do passado com aquela viagem ao túnel do tempo da 105.9 para recordar as músicas que fizeram sucesso e embalaram gerações. E você só curte na melhor programação do seu rádio, você só curte aqui na Estúdio FM. 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
1: 6:16.
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Muito bem, muito boa noite, boa noite, boa noite. Estamos chegando por aqui nessa noite maravilhosa, noite de segunda-feira, né? Agora marcando 19 horas com mais 7 minutinhos, começando por aqui mais um Tchê Bandanejo. A partir de agora, é claro, eu, Paulo Sérgio, estou te fazendo companhia por aqui na 105.9, até as 20 horas, até as 21 horas, né? Com o programa Tchê Bandanejo, tá certo? Vamos embora por aqui, você liga e participa, né? Também através do nosso WhatsApp, 3275-1678. Pede a sua música, dá seu recadinho, com certeza será muito bem atendido, tá certo? Vamos embora por aqui, temperatura aqui no centro da cidade, é no centro da cidade, agora tá marcando, hein? Tá marcando por aqui, deixa eu ver aqui, olha só, tá marcando... que é 13 graus e 8 décimos nessa noite gelada, gelada, gelada, gelada, hein? Vamos juntinho comigo então, vamos aquecer essa segunda-feira? Então dá volume por aí que tá chegando sucesso!

0: É, tá em sucesso por aqui do Zeneto Cristiano. A gente continua por aqui, 19 horas com mais 13 minutinhos. Dá volume aí, tá chegando mais sucesso aqui na 105.9.
1: Isso é Zeneto Cristiano, acústico.

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8: Muito bem, se para por aqui, já estou de volta, hein? Já estou de volta por aqui com o Tchê Bandanejo. Agora marcando 19 horas com mais 25 minutinhos nessa noite de segunda-feira, dia 11. Vamos seguindo, né? Seguindo por aqui até as 21h. com o melhor do sertanejo também, é claro, o melhor das bandinhas por aqui na 105.9, tá certo? Vamos lá, embora por aqui, tá chegando o sucesso da Bologna aí.

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5: Muito bem, por aqui o Tchê Bandanejo já está de volta por aqui. Agora 19 horas com mais 43 minutinhos nessa noite gelada. Noite de segunda-feira, né? Seguindo por aqui, olha só, você não segue ainda a Rádio Estúdio nas suas redes sociais? Então faz o seguinte, hein? Procura aí no Instagram, @radio.estudiofm, e também no Facebook, hein? No Facebook também você pode curtir a página, Facebook, @estudiofm105.9, tá certo? E se você quiser ouvir, aí a Estúdio também, né? Você pode acessar o site, é radioestudio.fm.br, tá certo? Liga pra cá, então.

0: pede sua música, manda seu recadinho, né? Você pode também chamar nós aí pelo WhatsApp, através do telefone 54-3275-1678. Pede a sua música, dá seu recadinho, com certeza será muito bem atendido por aqui, tá bom? Bom, então, seguindo mais sucesso por aqui na 105.9, tá chegando o sucesso dele aí, do Gustavo Lima. Dá volume aí!
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6: Muito bem, por aqui o Tchê Bandanejo já está de volta, por aqui, né? Tchê Bandanejo, de segunda a sexta-feira, das 19 às 21 horas. Claro, né? Com o melhor do sertanejo também, o melhor das bandinhas por aqui na 105.9, tá bom? E também você pode participar, né? Participa por aqui através do telefone 3275-1678, o telefone sucesso. Você pode pedir a sua música, dar seu recadinho, né? Com certeza você será muito bem atendido por aqui, tá bom? Vamos lá então, chegando no sucesso por aqui do Terceira Dimensão. É sucesso, é 105.9.

0: Obrigado, André Renner, Bainão das Antigas, mais um grande sucesso. E nós, dos atuais, estamos aqui para firmar essa parceria com vocês. Bailão das Antigas e Bailão Raiz.
1: Tamo junto.
0: Valeu, valeu.

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2: É, simbora por aqui, já estamos de volta por aqui com o programa de Bandanejo até as 21 horas, o melhor do sertanejo, também é claro, o melhor das bandas por aqui na 105.9, né? E também é claro, você participa por aqui, pode participar através do nosso WhatsApp 3275-1678, o telefone de sucesso, pede a sua música, dá seu recado, tá certo? Vamos lá então por aqui, 20 horas com mais 20 minutos, temperatura aqui no centro da cidade marcando, hein? Marcando nesse exato momento, 13 graus e 8 décimos. Nessa noite gelada, noite de segunda-feira. Mandando alô por aqui, quero mandar um alô pro meu colega, né? Pro meu colega Fernando também, que tá ligadinho por aqui na 105. Então dá volume aí, tá chegando sucesso, hein? Sucesso por aqui!

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4: É, tá ligadinho na estúdio, tá bom demais, hein? Agora marcando 20 horas com mais 42 minutinhos. Vamos seguindo por aqui com o Tchê Bandanejo até as 21 horas. O melhor do sertanejo também, é claro, o melhor das bandas você ouve aqui na 105.9. Também, é claro, né? Você pode fazer seu pedido musical, né? Faça seu pedido musical através do nosso WhatsApp 3275-1678, o telefone do sucesso. Aqui você pede o ouvido. Dá o volume aí, chegando mais.

0: É, tá aí, sucesso para que sucesso, Douglas Vinícius com MC Bruninho, figurinha aqui na 105, você perde ouve. E o programa Tia Bandanete que está chegando ao final mais uma vez, né? Mas amanhã já estou de volta por aqui, amanhã terça-feira, dia 12 de maio de 2026. Desejo a todos uma ótima segunda-feira. E tá chegando aí por aqui as últimas músicas, dá volume por aí, uma boa noite a todos, grande abraço, fui!
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